0: Nossa, correu, você é com seu.
1: Com a tela aqui, espera, deixa eu guardar isso. A tela aí, um aí.
0: Pode. Bravo 21. Bravo 21, put me on a VCO. I'm 10-8 from downtown. I-55. East frontage on Briarwood. Tag Romeo Charlie Hotel 005.